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enxerga um homem que tem visão e acaba aceitando um homem que tem televisão. Acaba assistindo a visão na televisão. Isso, né?

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Boa viagem, bom dia com a Cidade FM. Hoje é domingo e eu estou aqui sozinha. O meu nome é Joana Miranda. Acabamos de ouvir Dave e Tams. Ainda vamos ouvir muita música juntos, porque vou estar aqui até às 11. Já a seguir vamos ouvir Drop Dead de Olivia Rodrigo, só se quiseres.

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1: Oi, sumido. 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

Última dança. Chico da Tina e Lucas Maia, aqui na Cidade FM. Boa viagem, bom domingo. O meu nome é Joana Miranda, vou estar contigo até às 11. Vamos ouvir agora Interestelar de Plutónio.

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1: Boa viagem com a Cidade FM. Já passa das 7:30 da manhã. Se estás acordado um domingo, aposto que é por causa do calor. É esta hora, só pode ser. Ou então vais para a praia, queres ir cedinho. Eu apoio essa decisão, porque vai estar uma caloraça depois das 11 da manhã, quase de certeza. Eu hoje estou sozinha, normalmente estou com os meus amigos Pedro Góias e Artur Simões. Amanhã já voltamos, mas na sexta-feira tivemos os três juntos e falámos sobre o jogo Portugal-Croácia. Eu não percebo nada de futebol, mas o nosso produtor Salvador preparou aquilo que eu ia dizer de manhã e eu fiz muito boa figura. Vamos ouvir.
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3: Ora bem, quem é que viu o jogo até ao fim?
4: Eu todos. Vi o jogo até ao fim.
3: Quem é que foi para a cama no fim do jogo?
4: Eu.
5: Eu.
3: Pedro?
5: Ei.
6: Tenho visto tanto futebol que eu acho que estou melhor a analisar futebol que o Pedro neste momento.
3: Melhor que o Pedro?
6: Eu acho que, juro por Deus.
3: Tu que começaste a ver futebol há cerca de 3 semanas.
6: Sim, eu até escrevi, eu estava a ver o jogo e estava a escrever o que é que eu achava do jogo.
3: Então vá, força.
6: Eu acho que foi um jogo complicado, eu vou-vos dizer o que eu senti. Acho que foi um jogo complicado, tivemos mais bola, tentámos subir as linhas e pressionar, mas faltou velocidade e criatividade no último terço, eu acho.
3: É verdade.
6: A Croácia baixou bem o bloco, esperou pelo erro e criou perigo nas transições. Depois a entrada do Gonçalo Ramos mexeu muito com a equipa, foi o que eu senti. Okay. Deu mais presença na área, mais agressividade e acabou por estar ligado ao segundo gol, como toda a gente viu, não é?
3: Eu estava à espera da
6: punchline. Está certo? Não, isto é mesmo o que eu acho. E digo já, se o 2-0 da Croácia não tivesse sido anulado.

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1: Boa viagem, bom domingo aqui na Cidade FM. O meu nome é Joana Miranda e vou fazer-te companhia até às 11. Quando estou aqui sozinha ao fim de semana, gosto sempre de passar os melhores momentos que tenho com os meus amigos no Acorda. De segunda a sexta-feira estamos sempre contigo e tenho aqui um momento que se chama Uber de Insultos. Vamos ouvir ao mesmo tempo.
2: 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Nelson, bom dia.
3: Bom dia, pessoal.
4: Como é que é?
3: Então, assim, a minha ideia é simples. Queres ofender alguém? Não tens coragem para fazer.
4: Oh, boa da bom.
3: Até gostas um bocadinho da pessoa, mas queres ofender lá na mesma. 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Telefonas, diz o que é que queres que a pessoa diga. Nós ofendemos.
5: Boa da bom.
3: E gravamos a interação e depois enviamos para ti, para tu.
4: Porque
3: é tudo anónimo.
4: Ah, gravam tudo.
1: Não, mas eu acho que também devia ser, tipo, verdade brutal. E tu pagavas uma pessoa para ir dizer a alguém, por exemplo, do teu trabalho ou da tua família, tens mesmo que parar de esconder a tua careca com os quatro fios de cabelo que tens aí, desculpa. Toda a gente repara.
4: Não, mas sabes o que é que era? Era um ator pago e dizia-te na rua. Tipo, fingia que tropeçava à tua frente e que ia apanhar uma moeda ao chão. E depois, quando tu ias ajudar para apanhar a moeda, ele levantava-se, olhava para ti assim, quando estava agachado e dizia assim: tu já não tens cabelo.
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0: televisão. E acaba aceitando o homem que tem televisão. Acaba assistindo a visão na televisão. Isso, né?
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1: Acabaste de ouvir Mussulo aqui na Cidade FM. Boa viagem. 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

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Boa viagem, bom domingo. Já está calor, portanto bebe muita água, não fiques desidratado, não fiques com tonturas. Continua com a Cidade FM, bebe água. Agora vamos ouvir juntos MC Tuto e Grelo com o Job. Depois temos Bad Bunny, fica por aí, só se quiser.

Relíquia do 2T, boa viagem, bom domingo. O meu nome é Joana Miranda. Hoje vou estar contigo até às 11. Daqui a pouco vou mostrar-te mais um bocadinho dos melhores momentos que tenho no Acorda com os meus amigos Pedro Góias e Artur Simões. Mas antes disso, ainda temos 25 de Abril de Plutónio e Loner Johnny aqui na tua rádio favorita. Temos Call Out My Name de The Weeknd e Vícios de Chico da Tina. Fica por aí.

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1: Boa viagem, bom domingo. Acabamos de ouvir Karol G. Se antes te houvera conhecido, sinto que o meu sotaque em espanhol ficou perfeito neste momento. O meu nome é Joana Miranda. Hoje estou sozinha e, como prometido, eu gosto sempre de apresentar-te os melhores momentos da semana. Houve um momento que me fez ter um ataque de riso. Eu estava de rastos. Foi uma segunda-feira.

altura. Mas eu não consigo resistir aos sketches improvisados que o Arthur começa a fazer no programa. E este foi sobre... foi sobre pessoas

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1: Boa viagem com a tua rádio favorita. O meu nome é Joana Miranda e sou eu que te faço companhia até às 11 de hoje. Já passa das 8h40. Seu grande guerreiro ou sua grande guerreira, se estás acordada a esta hora, parabéns. Também com este calor é impossível dormir bem. E durante muito tempo, até tarde, começa a apertar o calor. Juntos vamos ouvir, para refrescar um bocadinho, Lola Young com Messi. Depois temos do novo álbum Stupid Song, de Olivier Rodrigo. Temos Tempo, do Frankie on the Guitar. Temos Stateside, Pink Panthers. Temos Amar pela Metade dos Calima, muita música. Portanto, continua aí. Mas só se quiseres.

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2: Pedro Sampaio na Cidade FM, sequência feiticeira. E vamos continuar com a música brasileira Veigue, já a seguir. 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

Esta é a nossa música favorita, é a minha, é a da minha equipa, do Acorda. Das 7 às 11 da manhã estamos sempre cá. Eu, Joana Miranda, Artur Simões e Pedro Góias, é a nossa música favorita. E a tua também, tenho quase certeza, pela quantidade de mensagens que recebemos quando esta música passa. Já a seguir, Missy Miles e o Wet Pet Gang aqui na Cidade FM. Continua connosco.

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2: Acabámos de ouvir Benson Boone com Beautiful Things. E o que é que não é nada uma beautiful thing? É namorares com uma pessoa há 10 anos, combinares, vamos

0: quando tu chegas, já está a comer. O Arthur fez isto à sua namorada e nós decidimos, em sede própria, que é o nosso estúdio, se ele era uma besta ou não. Vamos ouvir. 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Eles decidiram ir cada um ao seu restaurante, porque assim não tinham que estar à pressa. O Arthur foi buscar o seu hambúrguer, a sua namorada foi buscar o sushi e decidiram encontrar-se no restaurante dos hambúrgueres. Quando chega a Inês ao restaurante, qual não é o espanto dela, com a sua caixinha de sushi, o Arthur já estava a jantar sem ela. Eu acho que o que torna o Arthur mais besta é ele nem sequer dizer desculpa.
1: Ah, não, obviamente eu disse desculpa.
0: Ah, ok.
1: Não, obviamente eu disse desculpa. Não, eu não saí do restaurante, tipo, então é o quê? Eu faço com o teu sushi e o teu
2: peixinho. Eu quase que acredito nessa fake info.
1: Eu sou... É pá, sou uma besta na mesma. Sou uma besta, na verdade. É pá, foi uma atitude besta. Foi uma atitude besta. Não.
2: Eu dou-te menos besta por tu seres mesmo esquecido e tens mesmo a doença. Porque se fosse de propósito, eu estava aos pontapés, estava.
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1: Pobre ex-namorado. Vizinhos aqui na Cidade da FM. Ainda temos muita música para ouvir juntos. Eu estou quase a ir-me embora, mas não é já. Antes disso, ainda temos Artemis com I Like The Way You Kiss Me. Temos Bad Bunny com Debi Tirar Más Fotos. Temos a Nanny. Temos DJ Duarte, montagem câmara lenta. I Adore You de Hugo Litopic. Portanto, fica por aí.

Dave e Tams com a sua excelente música Rain Dance, dá um quentinho. Se bem que não precisamos de mais quentinho, já está imenso calor, mas obrigada na mesma, Dave e Tams, obrigada. Já a seguir temos Drop Dead de Olivia Rodrigo, continua connosco, só se quiseres.

rezar é para esquecer. Vizinhos aqui na Cidade FM, boa viagem, já passa das 10 da manhã. Está na hora de ir apanhar um bocadinho de sol para depois poderes ir para a sombra nas horas de melhor calor. Já a seguir vamos ouvir Shakira com Burna Boy, Olivia Dean e Jason Derulo.

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2: Boa viagem com a Cidade FM. O meu nome é Joana Miranda. Normalmente estou acompanhada pelos meus grandes amigos Pedro Góias e Artur Simões. Hoje não é o caso e por isso queria agradecer-te a ti por me fazeres companhia, que me mandas mensagem no Instagram e através do WhatsApp da rádio. Obrigada. Já agora, se quiseres continuar a mandar mensagens enquanto eu estou cá, 911-911-978 é o nosso número do WhatsApp. Podes também seguir o nosso canal. Era disso que eu queria falar. Vais a atualizações no WhatsApp e escreves Acorda na pesquisa de grupos e está lá o nosso canal. Na pesquisa de canais, na verdade. O canal do Acorda tem todos os behind the scenes do que acontece quando nós não estamos no ar. É ainda pior do que acontece quando temos os microfones ligados. Portanto, segue o nosso canal e continua com a Cidade FM, porque eu ainda vou estar aqui mais um bocadinho. Ainda vamos ouvir música juntos. Richie Campbell e Plutónio, Ariana Grande, Belé, fica por aí.
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1: Boa viagem com a Cidade FM, bom domingo. O meu nome é Joana Miranda e estou de saída. Eu já estou aqui desde as 7 da manhã, também mereço descansar, também mereço viver o meu domingo cheia de calor, como toda a gente. Mas eu volto amanhã, nada temas. Se tiveres saudades minhas, podes seguir-me no Instagram ou no TikTok, Joana T. Miranda. Eu vou ter muitas saudades tuas, mas vemo-nos segunda-feira às 7 da manhã. Estou cá com os meus amigos Pedro Góias e Artur Simões. Tchau!

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0: da Cidade FM. Bom dia, boa viagem. Estás comigo, Beatriz Pinto, e a partir de agora e até às 4 da tarde é comigo contas nessa viagem.
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0: Espero que esteja tudo bem, que o teu fim de semana esteja a ser incrível, como bem mereces depois de uma semana de trabalho. É isso que precisamos. Hoje falo-te sobre dizer palavrões, e atenção, não vamos dizer palavrões juntos, mas trago-te aqui um facto interessante sobre um dos desportos mais estranhos do mundo. Trago novidades e muito mais, por isso é ficar desse lado. Já sabes que por aqui a boa música não para, e enquanto eu não volto é com essa que segues, agora com Bad Bunny, com esta Nueva Yol, mas é só se quiseres.

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Chama-se Pode Até Não Estar Flores e acabou de tocar na Cidade FM. Boa viagem, espero que esteja tudo bem desse lado. E a seguir falo sobre a bola mais rodada do país. Isto agora pareceu estranho, mas a bola FM está on. E se não sabes o que é, fica desse lado com tudo. É já daqui a 15 minutos para já. Digitélio e o Wet Pet Gang. Esta chama-se Alcântara.

DJ Malvado chama-se Mussul e acabou de tocar na Cidade FM. Bom dia e boa viagem. Estás aqui, não podia estar melhor. O meu nome é Beatriz Pinto e agora venho falar-te da Bola FM, porque essa está on. Só sabes o que é, deixa-me

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1: 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Vamos à música, já sabes que por aqui essa não para. Agora com Bárbara Bandeira e Vague. Esta chama-se Fumaça, já sabes, é só se quiseres.

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Shakira e Burna Boy com esta que eu aposto que conheces, chama-se Dai Dai, a música oficial do Mundial deste ano. Boa viagem, estás na Cidade FM, estás muito bem. O meu nome é Beatriz Pinto, a tua companhia até às 4 da tarde. Espero que aproveites muito bem este dia, seja como quiseres, seja a passear, a ir à praia, a ficar em casa, o que importa é que aproveites. Já sabes que por aqui a boa música não para, por isso mesmo agora deixo-te muito bem entregue a Carol G com esta Ciente Silveira Conocido.

Chita Tina e Lucas Maia, trazerem-te muito boa energia nesta manhã barra tarde de domingo. Eu nunca sei bem o que é que hei dizer a esta hora do meio-dia, portanto, fica aqui, olha, admito, não sei, portanto, bom dia, se ainda não almoçaste, boa tarde, se já almoçaste, eu sou Beatriz Pinto e a seguir falamos sobre uma coisa que eu aposto que tu já fizeste, aliás, que é magoaste e dizeres um nome mal criado. E depois tens sempre aquelas pessoas que dizem, o que é que foste dizer? Não podes dizer isso. Há uma explicação e é ciência, portanto, se ficaste curioso, ficares desse lado, para já, segues com música, Pedro Sampaio, Melody, com

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1: Estás na Cidade FM e estás muitíssimo bem. Eu sou a Beatriz Pinto e agora trago-te ciência e não sou eu que estou a inventar. Isto está mesmo estudado. Dizer palavrões ajuda a suportar melhor a dor. Sim, da próxima vez que bateres com o dedo mindinho na esquina da cama, por exemplo, e disseres um palavrão, está tudo bem. Até porque há um estudo que é sério, que é daqueles tipo de universidade e tudo, que provou que quem diz palavrões, quando se magoa, aguenta melhor a dor. Ou seja, o corpo sente, o cérebro manda vir, tu dizes um ai, só que um bocadinho mais agressivo, não é? E o resultado, aguentas melhor a dor, mas também atenção que isto não é agora uma desculpa para começares a largar as geneiras à frente da tua avó só porque tropeçaste em alguma coisa. Mas pronto, da próxima vez que te magoares e estiveres a sofrer, lembra-te um belo de uma geneira pode ser a tua melhor amiga. Uma bela de uma geneira pode ser a tua melhor amiga. É ciência e eu sei que nunca mais vais olhar para uma geneira da mesma forma, pelo menos eu não olho e quando ouço alguém a dizer uma penso, de certeza que se magoou.
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1: 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Por aqui segues com música agora concisa e com esta Kill Bill.

televisão. E acaba aceitando o homem que tem televisão. Acaba assistindo a visão na televisão. Isso, né?

Stupid Song, que na verdade faz parte do seu novo álbum chamado You Seem Pretty Sad for a Girl So In Love, e que tu já podes ouvir em todas as plataformas digitais. Estás na Cidade FM, estás muito bem. Eu sou Beatriz Pinto, contigo até às 4 da tarde. Desejo-te um ótimo almoço, se for caso disso. Que aproveites muito bem esse fim de semana. Já sabes que por aqui a boa música não para. De que nada, tens DJ Duarte e DJ Orbital para ouvires com montagem câmara lenta. Também MC Kevin O'Chris a passar por aqui com Faz um Vucu Vucu. Mas agora ficas muito bem entregue a W Sound e Belé com esta La Plena.

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1: Boa viagem ao som da Cidade FM. Eu sou Beatriz Pinto e agora muita atenção, fãs de Jay-Z, trago novidades. O rapper está a preparar um documentário sobre a sua carreira e promete mostrar muito mais do que os grandes êxitos. O projeto chama-se Jay-Z Nate, vai ter 8 episódios e é realizado pelo produtor Rick Rubin, que já trabalhou com ele em temas como este que estás a ouvir, 99 Problems. Pelo que já se sabe, a ideia é revisitar algumas das músicas mais marcantes, perceber como é que nasceram, falar do processo criativo e conhecer um lado mais pessoal de Jay-Z. Será que vamos conseguir? E na verdade a altura não podia ser melhor. Este ano assinalam-se 30 anos de Reasonable Doubt, o álbum que mudou tudo para o artista e que continua a ser um dos discos mais importantes da história do hip-hop.

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1: 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Por aqui seguimos com muita música, agora com Juliette e com esta Sai da Frente. Boa viagem e bom domingo.

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Bad Bunny, quem acabaste de ouvir na Cidade FM. Eu sinto que a esta altura já devia ter ultrapassado o concerto que ele deu, ou pelo menos um dos concertos que ele deu e que eu fui no Estádio da Luz. Foi impressionante. Acho que foi o melhor concerto da minha vida. Mas pronto, isso são outros 500. Eu sou Beatriz Pinto, contigo até às 4. Já sabes que por aqui a boa música não para. Agora com Missy Miles, Slow J, Jason. E com esta que eu aposto que sabes, chama-se Champions League.

Yugal chama-se Jamaican e acabou de tocar na Cidade FM. Boa viagem, deixa de ficar porque se és o tipo de pessoa como eu sou que gosta muito de ouvir podcasts e que está sempre à procura do próximo, então fica por aí, tenho uma dica para partilhar contigo. Como é que se costuma dizer? Dica boa é dica partilhada? É isso que vai acontecer. Até lá tens 15 minutos de música seguida a arrancar agora mesmo com Taylor Swift nesta The Fate of Ophelia.

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1: Já que estamos numa de falar sobre casamentos, tenho uma coisa para partilhar contigo. Eu não sabia disto, mas descobri recentemente que na Finlândia existe uma competição oficial onde os homens têm de correr com as mulheres às costas. Isto não é humor, é mesmo verdade. Chama-se Wife Carrying World Championship e acontece todos os anos. O desafio é simples, quer dizer, simples mais ou menos, eu acho que não é muito. Basicamente, tens de correr um percurso com obstáculos, incluindo água, enquanto levas a tua mulher às cavalitas como se fosse um saco de batatas. E agora vem o melhor, acho eu que é o melhor, não sei. O prémio é o peso da tua esposa em cerveja. Sim, ouviste bem? Se ela pesa 60 quilos, são 60 quilos de cerveja para casa. E isto sim, eu sinto que isto é um verdadeiro teste ao amor. E pronto, fica a dica e a curiosidade. Se fores um casamento na Finlândia e vires alguém aquecer os ombros, pode não ser só para dançar, pode estar perante um Wife Carrying World Championship. Por acaso eu gostava de ver, mas isso sou eu. Seguimos com música, Evandro. Esta chama-se Moça.

Rain Dance, esta que é uma das minhas favoritas na playlist da Cidade FM. Boa viagem! E olha, esta música calhou bem, porque está a abrir a última hora de emissão comigo. Eu sou Beatriz Pinto, contigo até às 4 da tarde. Lá está, portanto, ainda temos aqui uma hora de muita conversa. E já sabes, da melhor música, essa aqui não para, de que nada tens. MC Tuti Grilo para ouvires com Do Job, logo a seguir The Weeknd e Playback Artie a passarem por aqui com Timeless. Mas agora ficas com esta, me postou no Daily, é festa.

Casar e para Esquecer foram os vizinhos a passar pela tua cidade FM e agora vem dizer que já podes ver e ouvir um novo episódio de Não És Pimba Para Mim, um podcast da Cidade FM que está a dar que falar. Catarina Silva volta a sentar-se frente a frente com quem faz música popular portuguesa e desta vez os convidados são Simply Miguel e João Não. O episódio já está disponível no YouTube da Cidade FM e em todas as plataformas digitais e podes ter a certeza de que vale muito a pena. Estou viciada, já ouvi todos os episódios, portanto faz o mesmo. Por aqui a boa música não para, agora com esta C'est la vie, é Richie Campbell e Plutónio, já sabes, é só se quiseres. Boa viagem e bom domingo.

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1: Bom domingo e boa viagem ao som da Cidade FM. 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

La Plena foi W Sound e Beleca, acabaste de ouvir e a fechar a emissão de hoje. Eu sou Beatriz Pinto, fui a tua companhia durante estas últimas 5 horas. Espero que tenhas gostado de me ter por aqui. Amanhã há mais. Se me quiseres ficar a conhecer melhor, podes sempre seguir-me pelo Instagram, @BeatrizPinto, e também o Instagram da nossa rádio, @CDD_FM. Quanto a mim é tudo. Obrigada por estar sempre desse lado e não saias daí, até porque já daqui a pouco chega a Maria Manuel Roxo para te fazer muita, muita companhia. Beijinho, fica bem e até amanhã.

Estás comigo, Maria Manuel Roxo, e vou ficar aqui a fazer-te companhia na Cidade FM até às 8 da noite. E isto sempre com muito boa música, gossip sobre artistas e famosos, novidades sobre o mundo da música, a nossa Hora do Amor e ainda uma das minhas dicas para sobreviveres ao ano 2026. Um menu repleto de coisinhas boas para ver se nos distraímos os dois deste calor que está em Portugal. Agora começamos muito bem com os Pink Panthers e a Zara Larsson ao som de Stateside. Boa viagem!

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Boa viagem e bom domingo comigo, Maria Manuel Roxo, até às 8 da noite a fazer-te companhia aqui na Cidade FM. E já a seguir, vamos então ao nosso momento mais útil do dia de hoje, o momento em que eu vou ao baú tirar mais uma das minhas dicas para sobreviveres ao ano 2026. E a dica de hoje é essencial para acalmares a tua cabeça no que toca a desorganização no geral. Eu vou-te contar tudo já a seguir, mas agora vamos à música, é a vez do Lunar Johnny e do Plutónio, com esta que se chama 25 de Abril. Boa viagem!

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0: Maia.
1: 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E chegou agora aquela hora de estar-vos muito atento porque eu, Maria Manuel Roxo, vou tirar do baú mais uma das minhas dicas para sobreviveres ao ano 2026. A dica de hoje é ao nível da organização em casa. Pode ser polémica e se calhar vai até parecer estranha e muito contraditória, mas é dada por alguém com a mania das limpezas e das organizações, portanto tens de confiar em mim e principalmente tens que confiar no processo. Todos sabemos o quão difícil é manter um quarto arrumado, quanto mais uma casa. E até para mim, que sou assim meia maluca e não posso nem ver uma meia perdida no chão, há dias em que deixo tudo amontoado em cima de um cadeirão que tenho para lá no quarto. Portanto, a minha dica de hoje é ter a gaveta da bagunça, a gaveta da desorganização, o que lhe quiseres chamar, uma gaveta que em dias em que não estás muito virado para as organizações, mas também não estás propriamente a conseguir lidar com a confusão que está o teu quarto ou a tua casa, mandas tudo para lá, longe da vista, longe do coração, e assim, olha, vais arrumando, sem pressas, com métodos até, enquanto não estás capaz de o fazer, ficas assim com aquele espacinho para arrumar, mas escondidito. Para mim, caos organizado é sobrevivência, portanto fica com esta e quem sabe põe em prática.
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1: Boa viagem e bom domingo comigo, Maria Manuel Roxo, até às 8 da noite aqui na tua Cidade FM. Eu espero que tu e desse lado estejas muito bem, mas eu sei como é que podias estar melhor. 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

Stupid Song. Boa viagem, bom domingo. Estás comigo, Maria Manuel Rocha, a fazer-te companhia até às 8 da noite aqui na Cidade FM. Ainda temos muitas horas de emissão pela frente. Eu tenho muitas coisinhas que quero e vou partilhar contigo, mas preciso que tu te deixes ficar aí desse lado comigo sempre até às 8 da noite.

última dança de Chico da Tina com Lucas Maia. Boa viagem, bom domingo. Eu espero que tu desse lado estejas muito bem, a divertir-te muito e a aproveitar esta nossa emissão de hoje, de domingo à tarde. Esta nossa Hora das 5 é uma hora dedicada às novidades sobre o mundo da música e por isso mesmo, já a seguir, vamos tentar entender se um projeto da Rosalía pode ou não estar a caminho e vamos também falar sobre o novo álbum de Ariana Grande que está quase a chegar a nós. Estás comigo, Maria Manuel Roxo, e agora é a vez do Pedro Sampaio e Melody com Jet Ski. Boa viagem!

0: tem visão. E acaba aceitando o homem que tem televisão. Acaba assistindo a visão na televisão. Isso, né?
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0: Aquelas misturas do trap, do rap e do reggaeton. E é assim, ou eu muito me engano, ou brevemente, tipo no fim da tour lá para setembro, Rosalía vai-nos dar um presentinho. Agora, se é uma música nova, se é um álbum inteiro, não sei, mas é assim, o que vier, olha, vai ser bom de certeza.
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1: Boa viagem e bom domingo, estás comigo, Maria Manuel Roxo, e faltam exatamente 25 dias para ficarmos a conhecer o novo álbum de Ariana Grande, de seu nome Petal. Petal chega nós dia 31 de julho com 12 faixas e com sonoridades muito diferentes daqui.

0: Ariana Grande está neste momento em tour com a Eternal Sunshine Tour e no dia do lançamento do álbum vai ter um concerto no Canadá. Por isso eu diria que dia 31 de julho vamos ter finalmente o álbum Petal de Ariana Grande, mas vamos também ter muitas revelações e muitas canções ao vivo.
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Cidade FM, estás comigo, Maria Manuel Rocha. Espero que tu e desse lado estejas muito bem, até porque eu tenho muito boas notícias para te dar. Até às 8 da noite, aqui na tua Cidade FM, tu só vais ouvir os melhores dos melhores artistas. Vais ouvir, por exemplo, Plutónio, Olivia Dean, Pedro Sampaio, e agora ficas com umas que são incríveis, as Antrix, com a boa energia de Golden.

Foi o DJ Gu com Relíquia do 2T. Boa viagem, bom domingo. Estás comigo, Maria Manuel Roxo, e esta nossa Hora das 6 é muito conhecida por ser uma hora muito romântica. É a nossa Hora das 6, Hora do Humor, e por isso mesmo, já a seguir, eu vou-te contar tudo aquilo que eu sei, tudo aquilo que aconteceu no casamento do ano, no casamento de Taylor Swift com Travis Kelce. É já a seguir, mas primeiro vamos à música, e agora é a vez de Plutónio com esta que se chama Interstellar.

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1: Estás comigo, Maria Manuel de Roxo, e esta nossa Hora das Seis, Hora do Amor de hoje, é sobre um momento que eu já muito, mas muito mesmo que ansiava. Aliás, eu e o mundo inteiro, porque a nossa Taylor Swift já é uma mulher casada. Depois de semanas de zunzuns sobre o local do casamento, o número de convidados, o número de festa, os vestidos, Taylor Swift e Travis Kelce casaram esta sexta-feira, dia 3 de julho. Como deves imaginar, muito pouco se sabe sobre este casamento. No entanto, eu sou uma ótima investigadora e ainda consegui reunir aqui assim alguma informação. Começando pelos convidados, eu diria que esteve lá Hollywood inteira. Todas as categorias de famosos, desde músicos, atores, apresentadores, comediantes, modelos, desportistas, tudo. Aliás, esteve, por exemplo, Ed Sheeran, Camila Cabello, Ariana Grande, Zoe Kravitz, Bradley Cooper, Gigi Hadid, Jimmy Fallon, Dakota Johnson, Tommy Hilfiger. Bem, ficava aqui o resto da tarde a dar-te nomes, até porque supostamente o casamento teve 1000 convidados. Ao nível da localização, sim, o casamento aconteceu mesmo no Madison Square Garden em Nova York, mas também é assim, com tantos convidados, tinha que ser num estádio, não é verdade? E atenção, que apesar de a Taylor e o Travis terem sido muito discretos nos preparativos do casamento e no casamento em si, quando deram o nó, apareceu num ecrã gigante na rua a notícia de que Taylor Swift e Travis Kelce já tinham casado. Muito fofos. No que toca às fatiotas dos noivos, sabe-se que tanto Taylor como Travis usaram Dior no corpo, Louboutin nos pés e a Taylor usou Cartier nas joias. Até agora, isto foram tudo factos, ok? Mas como num casamento tão mediático não existem só factos, agora vamos às suposições, porque anda por aí um vídeo a circular nas redes sociais em que se vê Taylor vestida de noiva de braço dado, agora com o marido Travis, a passear pelo casamento e a cumprimentarem pessoas. No vídeo, Taylor está de cabelo apanhado com um véu e um vestido digno de princesa, comprido, volumoso, com um decote lindíssimo. Agora, se tudo isto é real do vídeo, não sei, mas olha, a verdade é que parece muito real. O que eu sei que é real disto, eu tenho a certeza absoluta, é que Taylor Swift e Travis Kelce já são marido e mulher, por isso, viva aos noivos, não é verdade?
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1: Estás comigo, Maria Manuel Roxo, até às 8 da noite aqui na Cidade FM. Boa viagem, bom domingo. E agora vamos falar sobre coisinhas ótimas. 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

E ao som de música nova de Missy Miles e Wet Bad Gang, onela que entramos assim nesta nossa última hora de emissão. Boa viagem, bom domingo. Temos agora uma hora de emissão pela frente, mas não vás a lado nenhum, porque numa hora podem acontecer muitas coisas. E a verdade é que eu, Maria Manuel Roxo, tenho mesmo muitas planeadas para nós. Nomeadamente, boa música e ainda um gossip, por isso não saias mesmo desse lado. Por aqui seguimos viagem na companhia de Bad Bunny, com esta que se chama No

E já a seguir, vamos então ao nosso gossip do dia de hoje. E é um gossip, olha, que se for verdade é muito interessante e envolve a final do Mundial de Futebol 2026 e um dos maiores artistas do mundo inteiro. Já a seguir conto tudo, mas agora vamos à música. Estás comigo,

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1: 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Boa viagem e bom domingo aqui na tua Cidade FM e chega assim ao fim esta nossa emissão de domingo à tarde comigo, Maria Manuel Roxo. A nossa tarde de domingo começou com mais uma das minhas dicas para sobreviveres ao ano 2026, a de hoje, para sobreviveres ao caos da desorganização. Falámos também sobre as previsões musicais da semana, o regresso de Rosalía com um novo projeto e o álbum de Ariana Grande que está quase, quase a chegar. Na nossa Hora das Cheias, Hora do Amor, celebramos o tão esperado de casamento de Taylor Swift e Travis Kelce. E fechamos muito bem esta nossa tarde de domingo com o zoom zoom de que vamos ter Justin Bieber a atuar na final do Mundial de Futebol 2026. Por falar em Mundial, daqui a 24 horas a nossa seleção portuguesa vai jogar contra os nossos vizinhos espanhóis, por isso até lá eu quero tudo a manifestar. Da minha parte é tudo, por isso um grande beijinho e aproveita muito bem o resto desta tua noite de domingo.
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